0: em grupos distintos, não? As periferias de Brasil estão super claras por quem vão votar. O candidato Flávio Bolsonaro, ele é herdeiro de seu padre, não? Que estuvo 4 anos no governo e que há muitos pontos em que realmente ele não pode criar uma ficção, porque estão os dados em termos de pobreza, em termos de desmantelamento das políticas sociais. E a direita brasileira trabalha muito parecida a toda a direita mundial, não? Com um discurso sobre a segurança, com um discurso muito parecido a Lo Bukele hoje em dia, não? De trazer este cenário de la inseguridad como bandeira de luta pelas novas democracias. Então, sim, eu creio que é uma temática bastante difícil, não? Para os eleitores que são eleitores que já têm claro seu posicionamento, pero que hoje Brasil não é o mesmo Brasil 2018 quando Jair Bolsonaro foi
1: Sí, por
0: eleito.
1: supuesto, sí. Mayor valorización, por
0: Brasil
1: ejemplo.
0: hoje em dia.
1: Sí, de hecho, también,
0: E
1: repítete,
0: además,
1: ¿sí? Te escucho.
0: queria dizer que, además, uno tiene como foi o governo Bolsonaro, não? Então, se é só sacar os números e mostrar à população o que foi esse governo. Obviamente, nós hoje em dia trabalhamos com um candidato, não? No caso de direita, que é Flávio Bolsonaro, que traz consigo a narrativa de ficção de que ele vai cambiar o país em termos de programas imediatistas, populistas, demagogos, em qual a população pode pensar, não? Crer ou não crer, pero eu, desde a perspectiva do análise crítico que se pode fazer a um governo que já foi e que Flávio Bolsonaro tenta resgatar, é mais difícil para ele hoje em dia do que foi para seu padre.
1: Claro, sí, de todas maneras. Bueno, se nos va acabando el tiempo, pero por supuesto que hay muchos temas que analizar también respecto cuál va a ser el rol de Washington en estas elecciones, cómo va a influir en ellas. Por supuesto que es una conversación que seguiremos manteniendo y que seguiremos también desarrollando en CNN Chile, pero por ahora que ya se nos acabó el tiempo, lamentablemente, Francisca Eugenia Dos Santos, académica de la Facultad de Humanidades de la Universidad de Santiago de Chile, muchas gracias por acompañarnos y darnos este extenso análisis respecto a lo que se viene para estas elecciones en octubre.
0: Muchas gracias.
1: Que estés muy bien, cuídate. Y ustedes también los dejo invitados a seguir en la sintonía de CNN Chile. Muchas gracias por acompañarnos en esta edición de Entrevistas CNN. Que estén muy bien y nos vemos en una próxima ocasión.
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